0: Pra mim já deu, pra você.
1: Uma vez, duas, três, velho. Direto?
0: Não dá, velho.
1: Um beijo.
0: Chega.
1: E tchau.
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2: 21 horas e 40 minutos. Boa noite.

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1: 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Boa noite!

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4: Boa noite, 22 horas e 36 minutos.

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4: 23 horas e 6 minutos. Boa noite.

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0: Não se perca na hora, 23 horas e 19 minutos.
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2: 23 horas e 35 minutos.
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1: Meia-noite 8.

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2: Rádio Gazeta FM, meia-noite 42.

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0: 1h14.

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3: 1h46.

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2: 4 horas e 25 minutos.

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0: Rádio Gazeta FM, 4 horas e 32 minutos.

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3: 4 horas e 42 minutos.

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4: Tá na Gazeta, 5 horas e 1 minuto.
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0: Ei, Vicky, Juliana e Marília Mendonça.
1: Vamos
0: do pelo, né?
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1: Bom dia na Gazeta, 5 horas e 14 minutos.

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5: Bom dia na Gazeta, 5 horas e 27 minutos.

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5: Gazeta FM 5:32. Bom dia.
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1: Olha a hora, 5 horas e 44 minutos. Bom dia!

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1: Gazeta e a hora certa, 5h59. Bom dia,
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2: Gazeta FM 6:04. Bom dia.
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1: Olha a hora na Gazeta, 6:11. Bom dia!

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2: Tá na Gazeta FM 6:31. Bom dia.
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1: Olha a hora na Gazeta, 6h45. Bom dia!

0: Gazeta FM, a hora certa, 6h53. Bom dia!
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1: Gazeta FM informa, 7 horas. Bom dia!

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Esta é uma singela homenagem à Nossa Senhora Aparecida. São versos simples numa prece comovida que de joelhos eu faço à Nossa Virgem querida. Que proteja o nosso povo, ricos e pobres, de todas as religiões, de todas as classes sociais. É uma prece sentida que sai do meu coração. Ó Virgem Aparecida, dai a fé, maior fervor, curai os que estão enfermos, dai mais luz ao pecador. Consolai os que aflitos desesperam o coração. Protegei os que têm frio, que têm fome e solidão. Dai, Senhora Aparecida, paciência aos incuráveis. Perdoai os miseráveis, aqueles que não têm fé. Ó Virgem Santa, me ouvi. Protegei os seus destinos. Livrai-os dos desatinos que o sofrimento trouxer. Engrandecei os humildes, exaltando o seu valor. Fazei dos pobres mais ricos pela riqueza do amor. Ensinai aos poderosos que a maior felicidade é fazer a caridade para um coração que tem fé. Ó Virgem dos olhos meigos, protegei as criancinhas, inocentes, pobrezinhas, não sabem por que sofrem. Ó Divina Padroeira, estendei seu santo manto para enxugar todo o pranto daqueles que vos veneram. Dai-nos, Senhora Nossa,

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dia para você. Alô, Carazinho, alô, região. Muito bom dia. Vamos acordar, gente. Vamos acordar, porque é mais um domingo chegando para você que já vai sintonizando, ligando o seu rádio. Eu sou Jonathan Cabral. Este é mais um Brasil Sertanejo. O nosso programa de todos os domingos aí no seu rádio. Bom dia!

Muito bom dia para você, você que já vai ligando, vai sintonizando o seu rádio, muito bom dia. Brasil Sertanejo chegando em mais um domingo para você aí no seu rádio, o seu programa de todas as manhãs de domingo, nosso tradicional Brasil Sertanejo até as 11 horas da manhã, levando para você o melhor da música sertaneja, para resgatar, para a gente matar a saudade, manter vivo, aceso, o legado da música sertaneja raiz, a música da alma, do coração, do homem, do campo, do Brasil. É o Brasil Sertanejo que está chegando para você em mais uma manhã. Agora são 7 horas da manhã, mais 18 minutos, 7:18 é o Brasil Sertanejo que está chegando. Temperatura agora em Carazinho, aqui nos altos do bairro Boa Vista, marcando 12 graus. Dia amanheceu frio, gelado, tempo nublado em Carazinho neste momento. Como eu sempre falo aqui, né, nos domingos, quando o tempo tá assim, tá rusco-fusco, né? A umidade do ar tá em 94%. Chuvarada ontem, né, nos últimos dias. E o frio voltando, né? Teremos hoje a máxima, inclusive, não vai passar dos 14 graus em Carazinho. Para vocês terem uma ideia, estamos no inverno, né? E depois sim, aí depois vem calorão aí nos próximos dias, a partir da quinta, sexta-feira, vem muito calor por aí, mas antes ainda mais um friozinho para nós aí nos próximos 2-3 dias. 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E o Brasil Sertanejo também dá bom dia para você, para sua família, você que vai ligando o rádio. 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Então, nosso programa também no oferecimento da arquiteta Camila Tamimi, esse ultimaço de anunciantes aqui do Brasil Sertanejo, que está entrando no ar, está escalado. E eu estou escalando certo o nosso time, né? Porque tem um treinador aí que não está escalando legal, rapaz. É, Copa do Mundo, você vê, né? Nós estávamos aí entusiasmados no domingo passado, abrindo o nosso programa aqui, porque teve Brasil no domingo passado, mas o Brasil não correspondeu às nossas expectativas, né? Infelizmente. E nesta noite, né? Madrugada já, Argentina, no llores por mi Argentina. A Argentina ganhou mais uma chorada
né, chorado, e a Argentina tá na semifinal da Copa do Mundo. Poderia ser Brasil e Argentina, né? Mas vai ser Argentina e Inglaterra, rapaz. A Argentina ganhou mais uma nesta madrugada, está na semifinal, e a outra semifinal da Copa do Mundo é França contra a Espanha. Dois grandes jogos aí. Infelizmente o nosso Brasil não correspondeu às expectativas, né? Então a Argentina ganhou mais uma e vai enfrentar a Inglaterra agora na semifinal. Que coisa, né? Mas é futebol, nós temos que seguir em frente, né? Porque agora vem eleição, vizinha. É, agora vem eleição. Temos que seguir, né? Faz parte, né? É apenas um esporte, temos que seguir a nossa vida aí tocando em frente, né? Como diz a música. 7 horas da manhã, mais 23 minutos, 7:23, temperatura em 12 graus aqui em Carazinho. Muito bom dia para você, você de Carazinho e toda a região, vai sintonizando, porque quando chora a viola, é porque o Cabral tá de volta. É o Brasil Sertanejo, seu programa de todas as manhãs de domingo. 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E também, claro, você pode deixar o seu pedido musical. Você que pediu na semana passada aí, manda de novo para eu relembrar aqui e para eu rodar a sua música, tá bom? 7:24, Brasil Sertanejo entrando no ar, e nós vamos com um pensamento positivo para ter mais uma manhã de domingo com muita fé e também com pensamento positivo.

Pensamento positivo desta manhã, de domingo. Você que vai ligando, vai despertando, vai sintonizando na Gazeta FM 92.9, aqui no nosso Brasil Sertanejo. E o pensamento positivo desta manhã, de domingo, ele fala assim, ó: freie os impulsos. Há muitos males que poderiam ser evitados se todos exercessem controle sobre si mesmos. Não dê corda às atitudes intempestivas. Você não imagina o que pode gerar agindo instintivamente. Domine-se. Procure manter a serenidade, a razão. Não vale a pena tentar revidar ou se encolerizar. A sua saúde física e mental depende do seu equilíbrio. Vacine-se contra os ímpetos da revolta.

0: Pensamento positivo sempre traz verdades para nós aqui todas as manhãs de domingo, né? E hoje mais uma grande verdade. Fica de lição para nós levarmos aí nessa semana que está iniciando hoje, que tenhamos todos aí serenidade, às vezes no impulso, na falta do equilíbrio, a gente perde a razão. Então, que Deus nos dê ainda mais paciência, equilíbrio, para que nós possamos seguir a nossa vida com tranquilidade, com amor e levando para as pessoas uma mensagem do bem, uma mensagem de amor, de paz em nossas vidas, tá bom? Mais uma lição para você, para todos nós no pensamento positivo aqui do nosso programa. Sete horas 28 minutos, 7 horas da manhã, mais 28 minutos, hora certa, você sabe, aqui no Brasil Sertanejo, sempre em nome, hora certa para você acertar o seu relógio aí, vizinha. Acerte aí, se você está despertando agora, né? Bom dia, bom dia, bom dia para você, 7 horas 29 minutos, 7h29. Eu já vou registrar aqui já as primeiras participações do nosso programa. Mandar um grande abraço para minha amiga Patrícia. Alô, Patrícia, um abração para ela. Bom dia, Jonathan. Estamos aqui na lida, no açougue do Economia da Estação 599. Eu e o meu colega Leandro, quero participar do sorteio. Estarei de aniversário no próximo dia 15, quarta-feira. Alô, Patrícia, um abração para ti, para o seu colega aí, para o Leandro, trabalhando lá no açougue do Economia da Estação. Uma ótima manhã de domingo para vocês aí, um ótimo trabalho. Daqui a pouquinho, viu, Patrícia? Na sequência, homenagem, os parabéns para você, tá bom? Vai estar de aniversário na próxima quarta-feira, dia 15. Um abração para ti e um ótimo trabalho para vocês aí no açougue. Todo mundo, né? Todo mundo aí no Economia da Estação. Mandar um abração também aqui, ó. Bom dia, já estou tomando um chimarrão e escutando esse programa maravilhoso. Tenha um domingo abençoado, um abraço, valeu. Quem mandou aqui foi a minha amiga. Alô, tia Chica, um abração para a senhora, tomando aí o seu chimarrão, curtindo o Brasil Sertanejo nesta manhã de domingo aí na Vila Rica. Um abração para a senhora. Vamos com o baú sertanejo então? Vamos abrir o baú da música sertaneja com esse clássico na voz de Chitãozinho e Chororó. Bom dia!
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2: Alô, amigos, um super abraço aqui do Chitãozinho. É um prazer muito grande estar aqui no programa do Castelinho e mandando esse alô para vocês que curtem, que gostam da boa música brasileira. Um abraço do Chitãozinho e Chororó para todos vocês.

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2: Muito bom dia para você, seu Brasil sertanejo, nesta manhã nublada em Carazinho, na nossa região. Bom dia!
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2: Oh, minha viola, chora minha viola nesta manhã de domingo. 7 horas da manhã, mais 47 minutos, 7h47. Bom dia, para você, Brasil sertanejo. Como é bom ouvir uma moda sertaneja, né? Para começar bem o nosso domingo, a nossa manhã de domingo, você ouviu no nosso primeiro baú sertanejo da manhã, Abel e Caim, o menino e o cachorro. Você ouviu também Caçula e Marinheiro cantando Cantinho do Céu. Antes ainda você ouviu Tião Carreira e Paraíso, Prato do Dia. E quem abriu o nosso baú sertanejo nesta manhã foi Chitãozinho e Chororó com a música Confidências. 7h48, temperatura agora marcando 12 graus aqui em Carazinho. A umidade do ar está em 94% neste momento. Já que nós estamos falando de previsão, temperatura, umidade, vamos com a previsão do tempo, já aproveitando o embalo? Previsão do tempo para você ficar bem informado, o que, São Pedro reserva nos próximos dias? Vem frio? Vem chuva? Ou vem calor? Vamos com a previsão do tempo, então? Então vamos lá.
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2: Previsão do tempo para você nesta manhã nublada em Carazinho. Então o dia amanheceu hoje, a temperatura em 9 graus, neste momento 12 graus. Segundo a Climatempo, hoje o tempo, a temperatura não vai passar dos 14 graus hoje, domingo. Então teremos um domingo aí frio, né? Nublado e tem, inclusive, ainda tem chance para pancadas de chuva nesta manhã de domingo. Sol e diminuição de nuvens à tarde. Então, pancadas de chuva ainda hoje pela manhã tem chance e o sol vai aparecer ao longo da tarde de hoje, inclusive com a diminuição de nuvens. E à noite volta a ficar nublado o tempo em Carazinho neste domingo. Então hoje o dia amanheceu com 9 graus, a máxima 14 graus hoje, segundo a Climatempo. Amanhã, segunda-feira, dia 13, o dia vai amanhecer com 7 graus amanhã, a mínima. A máxima amanhã vai estar gelado amanhã também, vizinho. Amanhã máxima 11 graus amanhã. Então se prepare que vem frio por aí. Sol com muitas nuvens e períodos de céu nublado. Amanhã à noite forma-se nevoeiro amanhã, dia 13, segunda-feira. Terça-feira teremos a manhã mais gelada da semana. 6 graus na terça-feira, dia 14, e a máxima 16 graus na terça-feira. Sol o dia todo com algumas nuvens à tarde. À noite, tempo estrelado, céu estrelado na terça-feira. Quarta-feira, dia 15, a mínima 8 graus, a máxima 19. Então, à tarde vai subir a temperatura. Tempo ensolarado com nevoeiro ao amanhecer. À noite, de céu limpo na quarta-feira. Quinta-feira, dia 16, a mínima 11, a máxima 22 graus na quinta-feira. Vai estar a temperatura já de primavera, né? A máxima 22 na quinta-feira. Sol o dia todo sem nuvens no céu. Noite de tempo aberto, ainda sem nuvens. Já na sexta-feira, dia 17, para a gente fechar aqui, ó, a mínima 17 e a máxima 24 graus na sexta-feira. Dia de sol com algumas nuvens e névoa ao amanhecer, à noite de céu limpo na sexta-feira. Então nós teremos hoje, ainda pela manhã de hoje, chance de pancadas de chuva, mas à tarde o tempo vai firmar e vem o sol. Então a máxima hoje não passa dos 14 graus, vai estar friozinho, inclusive na parte da tarde, né? Amanhã então não chove, a mínima 7, a máxima 11, terça-feira mínima 6, a máxima 16, não chove também, quarta não chove, quinta não chove, sexta não chove, a chuva, segundo a Climatempo, vai voltar só na outra semana. Então nós teremos uma semana com tempo seco, iniciando a semana com temperaturas baixas, em torno aí de 6, 7 graus. E a partir da quarta-feira, as máximas vão subindo, inclusive no próximo final de semana vai bater aí 25 graus, que já é temperatura de verão, rapaz, é. Então vamos se preparar aí, né? Vamos se cuidar aí, porque vem início da semana com tempo gelado, sem chuva, e depois a temperatura vai subindo e vai esquentando ao longo da próxima semana, tá bom? Então, previsão do tempo para você. ...7h53... previsão do tempo para você. Daqui a pouquinho tá chegando o sorteio, o resultado da Mega Sena. Daqui a pouquinho o resultado da Mega Sena para você conferir, você que jogou na Mega Sena ontem. Daqui a pouquinho também chegando informações na área da segurança pública, no trânsito. Agora também, né, temos que dar notícia, né? Claro, claro, vai ter eleições. Agora os partidos já começam a se mexer. Daqui a pouquinho as informações também na área das eleições para nossa audiência. Afinal de contas, nós temos que ficar bem informado para saber em quem votar, né? E votar bem, né, vizinho? Investiga, é o histórico, para poder votar certinho depois, né? Vamos registrar mais participações aqui no nosso programa, então? Você que está me ouvindo aí, 549-9183-6300. Nosso programa dos domingos também recheado de prêmios para nossa audiência. Nós temos hoje prêmio da Planalto Ótica e Joalheria. Hoje tem prêmio também lá da Água e Luz para você. Então é só você deixar o seu nome completo, a sua localidade, o seu bairro, o seu município, para você participar do nosso programa do Brasil Sertanejo, 549-9183-6300. Vamos registrar aqui, mandar um bom dia, um abraço para Ivonete Zanetti, lá do bairro Centro, tá participando. O meu amigo Jaime Camargo também, lá na Vigilância, lá na Unimed. Valeu, Jaime, um abração. Também mandando um abraço aqui pro Marcos e toda a família. Valeu, Jaime. Ele pediu João Mineiro e Marciano, Os Inimitáveis da Música Sertaneja. Daqui a pouquinho para o nosso amigo Jaime. Vamos ver quem mais aqui. Bom dia, Jonathan. Bom dia, Brasil Sertanejo. Passando para desejar uma excelente e um abençoado domingo a todos. Valeu. Quem mandou aqui foi a minha amiga Carmen Marinha. Alô, dona Carmen. Um abração para a senhora. Um abração também para o meu amigo Pantera. Alô, Pantera, um abração, bom dia para esses amigos queridos lá do bairro Oriental também, esse casal querido na audiência. Vamos ver quem mais. Bom dia, Jonathan, manda uma música, João Paulo e Daniel, para nós curtir, o Mari Alvo. Ô, Mari Alvo, um abração para ti, para Grace, para os seus filhos aí, para o Gustavo, para Mariane, para os vovôs, o Valdomiro e a dona Marley Cavalheiro na audiência, lá do bairro Vila Rica. Valeu, um abração para todos vocês. Daqui a pouquinho estão chegando João Paulo e Daniel para a gente relembrar, para oferecer para essa família querida lá da Vila Rica que está na audiência. Estão participando também do nosso programa. Vamos ver quem mais. A minha amiga Juraci Vizentim, lá da Vila Rica também. Que audiência fantástica nossa lá na Vila Rica, hein? Muita gente sintonizada aqui na Gazeta FM 92.9, ouvindo o Jonathan Cabral, ouvindo o Brasil Sertanejo. Um abração pra Nica. Alô, Nica, um abração pra ti, pro seu Gabriel. Obrigado pela audiência aí na Vila Rica. Estão participando também do nosso programa. E você que não participou ainda, o nosso WhatsApp premiado 54991836300. Prêmio da Água e Luz, sempre especial. Prêmio da Planalto Ótica e Joalheria também. Por falar em Planalto Ótica, por falar em Água e Luz, daqui a pouquinho chegando também os recadinhos dos nossos parceiros comerciais aqui, porque sem eles eu não estaria aqui. É, e é claro também, sem a sua audiência, nós não poderíamos estar aqui. Então, muito obrigado, Carazinho Região, por esse mundão de audiência. Cada vez mais no nosso programa, com uma grande audiência, vai aumentando cada vez mais ao longo dos domingos. Fico muito feliz e o retorno comercial vem também. Muito obrigado a todos. Vamos com mais um bloco musical, então. Agora são 7 horas 57 minutos. 7h57. Essa aqui vai para o meu amigo Jaime Camargo, lá na Vigilância da Unimed. Alô, Jaime! Ele pediu Os Inimitáveis da Música Sertaneja, João Mineiro e Marciano, a Bailarina. Depois, Lourenço e Lorival. Na sequência, Mato Grosso e Matias. E depois, fechando o bloco musical, Os Gargantas de Ouro da Música Sertaneja, Milionário José Rico, porque agora cantam João Mineiro e Marciano. Bom dia!

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2: Informando hora certa para você, agora são 8 horas da manhã, mais 12 minutos. 8 e 12. Bom dia.
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2: É a guitarra do Brasil sertanejo. Muito bom dia, Carazinho, região Brasil sertanejo, pra você nesta manhã de domingo. Chico Rei e Paraná. Resultado da Mega Sena pra você.

ponho fé no jogo que eu joguei. Se você jogou na Mega Sena ontem, concurso 3030 foi realizado ontem, na noite de ontem, de sábado, dia 11, lá em São Paulo. E se você jogou na Mega Sena, o prêmio acumulou o prêmio da Mega Sena ontem, vai pagar 25 milhões no próximo sorteio. Mas se você quer conferir, confere comigo agora aqui no Brasil Sertanejo os números sorteados ontem na Mega Sena, concurso 3030. Atenção para os números sorteados: 06, 11, 25, 45, 48 e 58. Vamos repetir então? Para você que jogou na Mega Sena ontem, concurso 3030. Atenção para os números, as dezenas sorteadas ontem: 06, 11, 25, 45, 48 e 58. Os números sorteados ontem na Mega Sena. 6 acertos, ninguém acertou, não houve ganhadores. Já a quina da Mega ontem, 5 acertos, 41 apostas ganhadoras. Cada uma delas levou pouco mais de R$42 mil. Já ajudava, né? A quadra, 4 acertos ontem na Mega Sena, mais de 2.980 apostas ganhadoras. Cada uma delas levou para casa R$ 960. Então, concurso da Mega Sena ontem. Lembrando, né? Aposta mínima para Mega Sena custa R$ 6,00 e pode ser realizada também pela internet até as 20 horas do dia do sorteio. Lembrando também, a Mega Sena tem 3 sorteios semanais, né? As terças, quintas e sábados. Então, o próximo sorteio da Mega Sena é na terça-feira, próxima terça-feira, dia 14. A Mega Sena acumulou ontem. Próximo sorteio vai pagar 25 milhões de reais. Tá então o resultado da Mega Sena ontem, concurso 3030, para você conferir aqui dentro do nosso programa do Brasil Sertanejo. Agora são 8 horas da manhã, mais 20 minutos, 8h20. Participe do nosso programa hoje, se você tá ligando o rádio agora, tá fazendo aquele cafezinho gostoso. Aquele cheirinho gostoso de café da manhã, passadinho na hora, né? Uma delícia, né? Bom dia para você que está preparando o seu café da manhã, ou você que está esquentando a água para o seu chimarrão, preparando o seu mate para ouvir a Gazeta FM, ouvir o Cabral até as 11 horas. O nosso Brasil Sertanejo, muito bom dia para você. O domingo, aquele dia tranquilo, para você ficar em casa. Se você tá de folga, né? Porque eu sei que tem muita gente que tá me ouvindo e que tá trabalhando, né? Assim como eu, neste momento. Um abração também para você, todos os nossos ouvintes que estão aí na lida, no domingão também, trabalhando, né? Um abração para todos vocês. E se você quer participar do nosso programa, já pensou você tá aí de bobeira em casa? Se você tá de folga, né? Tá curtindo a família, esse dia sagrado que é o domingo, dia de ficar com a família para curtir, para descansar. E ainda ganhar um prêmio aqui no nosso programa? Participe do nosso programa 54991836300. 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
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Daqui a pouquinho também tá chegando o nosso amigo Everton da Água e Luz, trazendo as informações para nossa audiência, tá bom? Agora 8h23, 8 horas da manhã, mais 23 minutos, 8h23, informando a Planalto Ótica e Joalheria. 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A nossa viola, chora minha violinha, chora. É a nossa viola caipira sertaneja nesse domingão, 8h26. Vamos registrar mais participações aqui no nosso Brasil Sertanejo. Agradecer o carinho da audiência. É um mundão de audiência que ouve o Cabral, que ouve a Gazeta FM nos domingos. Vamos mandar um abraço aqui lá pro bairro Princesa. Bairro Princesa, bom dia, mano velho. Tudo bem? Gostaria de escutar o cara Eduardo Costa. Ofereço para todos que estão na escuta da programação. Quem mandou aqui foi meu amigo Rudimar Moraes. Alô, Rudi Moraes, lá do bairro Princesa, na audiência. Um abração para toda a família aí, Rudi. Tá bom? Um ótimo domingo, obrigado pela audiência. Na sequência, tá chegando aí o Eduardo Costa pro nosso amigo Rudimar Moraes, lá do bairro Princesa. Quem mais? Bom dia, Jonathan. Aqui é o Léo Gabriel Souza. Eu e meu tio, o chinês da Oriental, estamos na escuta. Jonathan, toca aí pra nós, Vestido de Seda. Opa, é um clássico sertanejo. Essa música, quem compôs ela foi o cantor Alcino Alves, uma das maiores composições da música sertaneja, o Alcino Alves, que foi o Sampaio, o segundo Sampaio, né? Da segunda formação do Teodoro Sampaio, Alcino Alves, um grande compositor também da música sertaneja, esse clássico na voz de Teodoro Sampaio. Daqui a pouquinho vamos deixar aí na ponta da agulha pro nosso amigo chinês e o Léo Gabriel Souza, lá do bairro Oriental também, o Vestido de Seda, tá bom? Vamos ver quem mais aqui. Bom dia, Jonathan, manda uma música pra nós aqui do açougue.
do Economia da Praça. Senão a carne é dura, é louco, rapaz. Mandar um abração lá pro Alisson. Alô, Alisson, um abração pra ti. Toda a turma aí do açougue do Economia lá da Praça. Do Economia da Praça. Um abração pessoal do açougue aí. É, rapaz, capricha na carne. Não vai entregar chiclete aí pra galera, viu? Borracha, né? Não, a carne Economia é uma delícia, rapaz. 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O meu amigo Jariston, acho que hoje tá de folga, né? O Jariston lá do açougue, né? Tá de folga hoje, o Jariston, né? Toda a turma lá do açougue do Economia, da estação. Pessoal do açougue do Economia da Praça também, um abração. As minhas amigas lá da confeitaria, da padaria do Economia também, da Praça, que eu sei que estão sempre na audiência também. Um abração para todas elas também, esse timaço de colaboradores aí do Super Economia, tá bom? Um abração para vocês. Vamos com música então? Vem aí mais um bloco musical para você curtir, é só pedrada, rapaz. É só sucesso aqui no Brasil Sertanejo, você só ouve aqui. E esse bloco musical agora vem com João Paulo e Daniel para o nosso amigo Marialvo. Alô, Marialvo, toda a família lá na Vila Rica, João Paulo e Daniel. Depois, Eduardo Costa para o nosso amigo Rudy Moraes, lá no bairro Princesa. Na sequência, Jean e Giovanni para minha amiga Nica, lá na Vila Rica. E na sequência, Guilherme Santiago cantam agora pra gente relembrar João Paulo e Daniel, Desejo de Amar. É só sucesso pra você curtir aqui no Brasil Sertanejo.

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2: A hora certinha pra vizinha. Agora 8 horas da manhã, mais 44 minutos. Acerte o seu relógio aí, 8h45 agora.
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2: Você está ouvindo o Brasil Sertanejo nesta manhã de domingo, manhã nublada em Carazinho. Tempo rusco-fusco, mas aqui tem muita música sertaneja pra você curtir.
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2: Sempre na maior, nunca na menor, aqui na Gazeta FM 92.9. 8 horas da manhã, 46 minutos. Você ouviu aí no nosso pequeno intervalo, né? O Instagram da Gazeta, arroba Gazeta FM Oficial. 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Na sequência do nosso programa, nós vamos trazer os destaques do Portal Gazeta, porque nós estamos ao vivo também lá no Portal Gazeta, gazeta670.com.br. 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Eu falei em rede social, eu quero mandar um abraço aqui para os nossos ouvintes de toda a região e em especial para o nosso ouvinte lá de Sarandi. Alô, Sarandi, na audiência, o nosso amigo, nosso irmão Valdemir Oliveira, lá de Sarandi, ele que esteve aqui na Gazeta, né, conhecendo os estúdios da Gazeta. Ele me marcou lá na postagem dele lá no Facebook. Mandou um abração pro Valdemir Oliveira, que veio conhecer aqui os estúdios da Gazeta, conhecer o prédio da Gazeta. E eu comentei com ele lá no Facebook, né? Esse prédio aqui, meu irmão, tem muita história, né? E obrigado pela audiência de sempre. Um grande abraço pro nosso amigo, pro nosso ouvinte lá de Sarandi, o Valdemir Oliveira. É verdade, meu irmão. Muitas histórias que ficaram guardadas no fundo do baú. Tem muitas histórias nesse prédio aqui que eu faço o programa para vocês aqui nos estúdios da Gazeta FM. E o nosso amigo Valdemir Oliveira veio conhecer lá de Sarandi, rapaz. Ele veio lá de Sarandi para conhecer aqui o prédio da Gazeta, os estúdios da Gazeta. Tem muita história. O rádio do interior do nosso estado, do sul do Brasil, do interior de Carazinho, Esse prédio aqui tem muita história, muitos nomes que marcaram a história do rádio, passaram por aqui. E a gente, juntamente com os colegas da Gazeta, tem a honra de manter esse legado através do rádio, das ondas da Gazeta, agora em som digital no FM 92.9. Um abração, então, para o Valdemir Oliveira, lá de Sarandi, que veio conhecer aqui os estúdios da Gazeta nesta última semana. E também agradecer a todos vocês que curtem lá a Gazeta, nas redes sociais, no Facebook, no Instagram. É um mundão de audiência, gente, também nas redes sociais. Eu tenho os números aqui da Gazeta, segundo o relatório aqui do último mês, ó, para o pessoal ter uma ideia, ver se eu vou conseguir localizar aqui, que tem muita coisa no meu celular aqui, rapaz, é muita foto, né? Vamos ver aqui, ó. Aqui, rapaz, olha aqui, ó. Lá no Instagram da Gazeta, são mais de 2 milhões de visualizações nos últimos 30 dias. Lá no Instagram da Gazeta. É muito alcance, é muita audiência também, também no Instagram. E no Facebook também, gente. No Facebook nós temos, lá no Facebook da Gazeta, Portal Gazeta, quase 3 milhões de visualizações nos últimos 30 dias. Quase 3 milhões de visualizações nos últimos 30 dias. Então a Gazeta, além de ser um mundão de audiência no rádio, também é um mundão de audiência nas redes sociais. 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Se por acaso você não achar o Brasil Sertanejo lá no Facebook, só digitar o meu nome lá, Jonathan Cabral Sarmento, que você vai me localizar e vai localizar também o Brasil Sertanejo lá no Facebook, no Instagram também, tá bom? Então segue nós lá, porque a Gazeta também é sucesso nas redes sociais. Agora 8 horas e 52 minutos, vamos registrar mais participações aqui no nosso programa? Vamos mandar aqui um bom dia, um abraço para nossa ouvinte lá do bairro Conceição, Adriana. Alô, Adriana, um abração para a senhora, um abração para o seu Gelson, também está na audiência. Adriana pediu Nalva Aguiar, Dia de Formatura, já está na ponta da agulha para a gente rodar para nossa ouvinte, para Adriana e também para o seu Gelson lá do bairro Conceição. Obrigado pela audiência, estão participando dos prêmios de hoje. 54991836300, tem prêmio da Água e Luz, nosso programa sempre recheado, né, de prêmios. Prêmio da Água e Luz, prêmio também hoje da Planalto Ótica e Joalheria. Bom dia, meu nome é Ana Cláudia Luvizeto, participar do sorteio. Estamos na escuta aqui em Saldanha Marinho. Alô, Saldanha Marinho, valeu, minha amiga Ana Cláudia e o Jefferson. E também tem a Isadora, claro, a família toda ouvindo o nosso programa. Um abração para eles lá em Saldanha Marinho. Vamos ver quem mais aqui. Bom dia, grande Rádio Gazeta, estou na escuta do seu programa, escuto todos os domingos, é o meu amigo Carlinhos, lá de Passo Fundo, tchê! Alô, Passo Fundo, alô, meu amigo Carlinhos, sempre na audiência, fiel, lá em Passo Fundo, valeu, meu irmão. Ele que era ouvinte também do meu pai, do Castelinho, por muitos anos. E tá mantendo a tradição, né, meu irmão? Muito obrigado pelo carinho, pela audiência. Aí em Passo Fundo também na audiência. Ô, coisa boa. Região toda ligadinha aqui na Gazeta, né? Vamos ver quem mais. Bom dia, Jonathan. Gostaria de ouvir a música Franguinho na Panela. Adoro o seu programa. Sandra, lá do bairro Princesa. Valeu, Sandra. Franguinho na Panela. Um clássico sertanejo. Na voz de Lourenço Lorival, daqui a pouquinho, tá bom, Sandra? Obrigado pela audiência, tá participando dos prêmios de hoje. Vamos ver quem mais? A nossa amiga Vitória Eduarda tá sempre na audiência, fiel. tá levando de carona o Brasil sertanejo, tá na estrada, minha amiga, um abração pra ti, obrigado pela audiência. A Vitória Eduara tá sempre na audiência mesmo, né? Pedi pra mandar um abraço pra minha véia, a minha véinha, a dona Rose Schmidt, que também está em casa ligadinha na rádio com a Belinha. Um abraço, meu amigo. Valeu, Vitória Eduarda. Ela botou aqui, ó, não perco um Brasil sertanejo. Valeu, minha amiga, tá participando, tá levando de carona o Brasil sertanejo na estrada. Boa viagem pra ti. Tá bom, Vitória? Obrigado pelo carinho, pela audiência. Por falar em boa viagem, mandar um abração, eu sempre mando um abraço aqui. Não posso esquecer de mandar um abraço também. Nós temos uma grande audiência do pessoal aí das estradas que nos ouvem nos domingos. Os nossos irmãos, caminhoneiros, carreteiros que levam as riquezas do Brasil de norte a sul, de leste a oeste. Um abração para os nossos irmãos caminhoneiros, carreteiros, que estão aí na 285, estão aí na 386, nas rodovias federais, nas rodovias estaduais também. Um grande abração para os caminhoneiros e carreteiros também. Ô, meus irmãos, sempre na lida, na estrada, levando as riquezas do Brasil. Muito obrigado pela audiência. Quem mais? Bom dia! Ô, rapaz, o nosso querido amigo Ezequiel, lá do bairro Santo Antônio, tá participando sim, Ezequiel. Valeu, um bom dia pra ti. Quem mais? A Sônia Maria Cardoso, do bairro Oriental, tá na audiência. O Sadi de Lima, lá do bairro Princesa, também tá na audiência. Pediu do Duque Dalvan. Vamos ver quem mais aqui. Daqui a pouquinho nós vamos rodar o áudio da nossa audiência. O pessoal começou a mandar áudio agora, daqui a pouquinho eu vou rodar os áudios aí, tá bom? Vamos ver quem mais aqui. Bom dia, quero participar do sorteio. Aqui em Passo Fundo posso escutar vocês, fiquei feliz. A Leila Renner. Ô Leila, um abração pra ti, obrigado pela audiência. Claro, é o som digital da Gazeta. Aí em Passo Fundo também a nossa audiência bombando em Passo Fundo, hein? É, rapaz, tá bombando em Passo Fundo também a nossa audiência regional da Gazeta e do Brasil Sertanejo. Vitória, tá participando sim, tá bom? Já tá registrado o seu nomezinho aqui pra participar dos prêmios de hoje, tá bom? Mais áudio aqui, eu vou deixando salvos os áudios aqui pra gente rodar no próximo bloco, tá bom? Você que mandou áudio, daqui a pouquinho eu tô rodando o seu áudio aqui ao vivo no nosso programa, tá bom? Agora, 8 horas 58 minutos, 8h58, informando a Planalto Ótica e Joalheria. Vamos de música, então? Vamos rodar? Teodoro Sampaio, para nossa audiência lá no bairro Oriental, que pediu Vestido de Seda. Quem pediu foi o chinês. Alô, chinês! Chinês brasileiro, né? É o chinês da Oriental, ele pediu... E o Léo Gabriel Souza também pediu. Teodoro Sampaio, um clássico, Vestido de Seda, no Brasil Sertanejo. Bom dia pra você. Você só ouve aqui no Brasil Sertanejo.

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2: Informando hora certa para você, muito bom dia. Agora são 9 horas da manhã, mais 13 minutos. Repita, meu filho. 9:13 e no domingo a criançada acorda um pouquinho mais tarde, né? Vamos chamar a criançadinha então, meu velhinho. Chama aí.
3: Criançadinha, tá na hora de levantar, criançada. É o Castelinho que tá chamando vocês, ó. Ó, o Castelinho.
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homenagem do Brasil Sertanejo vai para nossa querida ouvinte, a Patrícia Correia, que trabalha lá no açougue do Economia da Estação 599. Ela que vai estar de aniversário na próxima quarta-feira, dia 15 de julho. Muita saúde, muitas felicidades, muitos anos de vida, muito sucesso para ti. A homenagem de todos os seus colegas do Economia, dos Supermercados Economia, da sua família, desejando para você muita saúde, muitas felicidades, muitos anos de vida. Homenagem para nossa ouvinte, para nossa querida ouvinte, a Patrícia Correia.

Tá aí homenagem simples, mas sincera para ela, para Patrícia Correia, que vai estar de aniversário na próxima quarta-feira, dia 15 de julho. Nove horas da manhã, mais 16 minutos, 9:16. Se você tá ligando o rádio agora, não se assusta. Ai, ai. Porque é o Brasil Sertanejo comigo, com o Jonathan Cabral. Se você não tá acostumado com essa voz, é porque eu venho só aqui nos finais de semana. Porque eu só trabalho no final de semana. Ai, ai, não, brincadeira, né, gente? O Jonathan tá aqui nos finais de semana, não se assusta, porque eu venho aqui nos sábados e nos domingos pela manhã, aqui na número 1 do seu rádio, Som Digital da Gazeta FM 92.9. Vamos até às 11 horas da manhã, com muita música sertaneja, nosso programa recheado, recheado de atrações. Vamos chegar daqui a pouquinho, vamos já na sequência aí, com os destaques do Portal Gazeta para a vizinha, para o vizinho que está me ouvindo aí ficar bem informado, bem informada, as principais notícias de Carazinho, da região, do estado, do Brasil e do mundo, os destaques do Portal Gazeta. Antes, para relembrar você, participe do nosso programa, tem WhatsApp premiado hoje, 549-91836300, tem prêmio da Água e Luz. E também tem prêmio da Planalto Ótica e Joalheria, dois super prêmios especiais para nossa audiência hoje. Participe do nosso programa. Vamos com os destaques, então?

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Vamos começar com eleições, porque tá lá no portal Gazeta, já que o Brasil caiu fora da Copa do Mundo, né? Ah, e agora os principais destaques são na área também das eleições, né? As eleições estão se aproximando, os partidos políticos aí vão se alinhando ou se desalinhando, fazendo alianças, fazendo as convenções partidárias, já estão autorizadas, estão autorizadas a serem realizadas a partir do dia 20 de julho. O primeiro turno das eleições gerais está marcado para o dia 4 de outubro. Faltando menos de 3 meses para o pleito, eleitores e candidatos devem observar diversas regras previstas na Lei 9.504 de 97, conhecida como Lei das Eleições, e nas resoluções aprovadas pelo TSE. A partir das próximas semanas, as principais datas já começam a mobilizar eleitores, candidatos e partidos. As convenções partidárias estão autorizadas a partir do dia 20 de julho até o dia 5 de agosto. Para concorrer às vagas disputadas nas eleições de outubro, os candidatos precisam ter os seus nomes aprovados pelos partidos. A escolha é realizada por meio das convenções. Após serem chanceladas pelas legendas, as candidaturas devem ser registradas na Justiça Eleitoral até o dia 15 de agosto. O voto em trânsito também. O dia 20 de julho também marcará a abertura do prazo para pedidos de voto em trânsito, mecanismo que permite ao eleitor votar fora de sua cidade, do seu domicílio eleitoral no dia da eleição. Os detalhes da solicitação ainda serão divulgados pela Justiça Eleitoral. O eleitor que estiver em outra cidade, mas dentro de seu estado, poderá votar para presidente da República, governador, deputados federais, estadual e distrital. Se estiver em outro estado, somente para presidente. O voto em trânsito estará disponível nas capitais e municípios com mais de 100 mil eleitores. O prazo também vale para pessoas com deficiência solicitarem mudança do local de votação. Já a propaganda eleitoral nas ruas vai começar no dia 16 de agosto. Então se prepara, vizinho. Eles vão, ó, vão bater na nossa porta. A partir do dia 16 de agosto vai começar a propaganda eleitoral nas ruas. Os candidatos poderão participar de carreatas, passeatas entre as 8 horas da manhã e as 22 horas da noite. As mobilizações devem manter distância mínima de 200 metros das sedes do Poder Executivo e Legislativo, além de tribunais, quartéis militares, hospitais, escolas e igrejas. Os comícios podem ser realizados entre as 8 horas da manhã e a meia-noite. Os anúncios pagos na imprensa escrita e internet também estarão liberados a partir do dia 16 de agosto. A propaganda eleitoral gratuita no rádio e televisão será permitida entre o dia 28 de agosto e até o dia 1º de outubro. E a eleição, o primeiro turno será realizado no dia 4 de outubro, quando serão eleitos deputados federais, estaduais, distritais, governadores, senadores e o presidente da República. O segundo turno está marcado para o dia 25 de outubro e pode ocorrer na disputa para os cargos de governador e presidente. Vamos para a área da segurança pública agora, então. Destaques do portal Gazeta. O veículo de operador de drone agrícola é encontrado queimado em Soledade. Bombeiros e polícia fazem buscas por homem que está desaparecido desde quarta-feira. Os bombeiros de Soledade foram acionados na tarde de ontem para auxiliar nas buscas por um homem desaparecido no interior de Soledade. Diego Zatti, de 35 anos, foi visto pela última vez na quarta-feira, dia 8, quando saiu de casa em Nova Alvorada para trabalhar com pulverização de lavouras utilizando drone. A família registrou um boletim de ocorrência na Polícia Civil de Nova Alvorada após não conseguir contato com Diego
desde a última quarta-feira. As investigações apontaram que o último sinal de celular de Diego foi captado nas proximidades da RS-332, no interior de Soledade. No local indicado, a caminhonete utilizada por Diego foi encontrada queimada. As equipes de busca, incluindo bombeiros e policiais, estão atuando nas imediações do veículo para localizar o desaparecido. Inclusive, tem a foto lá do veículo totalmente queimado, né? Lá no interior de Soledade. Notícia lá do portal Gazeta, gazeta670.com.br.

Atualizações sobre esse caso aí desse rapaz desaparecido lá em Nova Alvorada. O nosso plantão de jornalismo está na ativa aí, está 24 horas para atualizações. Serão postadas, informadas lá no Portal Gazeta ou também nas redes sociais aqui da Gazeta, tá bom? E ainda na área do trânsito agora, um motorista morreu ao cair com um carro de ponte em Campos Borges. O acidente ocorreu no Rio Jacuizinho. Vítima de 61 anos ficou presa dentro do veículo. O Corpo de Bombeiros de Itapera e o Serviço Civil e Auxiliar de Bombeiros de Campos Borges atenderam durante a madrugada de sexta para sábado a um caso de acidente de trânsito em um carro Fiat Uno que saiu da pista e caiu sobre a ponte do Rio Jacuizinho no interior de Campos Borges. O acidente ocorreu por volta da meia-noite e 30 de sábado, dia 11, ontem. No veículo estava apenas o motorista identificado como João Diomar dos Santos, 61 anos, que infelizmente morreu no local. A polícia aguarda o resultado da perícia para apuração das circunstâncias desse acidente lá em Campos Borges. E na área da segurança pública aqui em Carazinho, morre o homem internado no HCC após ter sido agredido durante briga entre vizinhos. O episódio ocorreu no bairro Santa Terezinha no domingo passado e a vítima estava internada no HCC, respirando com auxílio de aparelhos desde domingo passado. Foi confirmada por volta das 15h30 a morte do homem de 44 anos que estava internado após ser agredido durante uma briga entre vizinhos, registrada na noite do último domingo, dia 5, no bairro Santa Terezinha. Foi registrado então, foi confirmada ontem às 15 horas e 30 minutos do sábado a morte da vítima, identificada como Rodrigo Pereira, que respirava com auxílio de aparelhos desde que deu entrada no hospital. Ainda no domingo, o principal suspeito das agressões foi conduzido à delegacia de polícia pela Brigada Militar. Após o registro, ele foi preso em flagrante e encaminhado ao PECAR, onde permanece preso preventivamente. Notícia lá do portal Gazeta, gazeta670.com.br, para você ficar bem informado, bem informada. 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

0: 9 horas 27 minutos, 9h27, Brasil Sertanejo para você, ao vivo em mais uma manhã de domingo. Muito bom dia para você. Você tá aí tomando seu café da manhã. Aquele cheirinho gostoso do café da manhã. Muito bom dia para você. Você que tá aí tomando seu chimarrão, curtindo o domingão, ficando bem informado, bem informada, ouvindo a música sertaneja aqui comigo, com o Jonathan Cabral. Nós vamos até às 11 horas, ainda com muitas atrações aqui dentro do Brasil Sertanejo. Vamos com áudio? Vamos registrar os áudios da nossa audiência? Você que quer mandar um áudio para nós, 54991836300, manda um áudio que dentro do possível eu vou rodar o seu áudio aqui, tá bom? Bom dia!
1: Bom dia, Jonatas. Aqui é a Janete. Eu gostaria de escutar Filho, Deus que me proteja, com Paulo Sérgio. Um bom dia, obrigado.
0: Valeu, valeu, meu amigo. Obrigado pela audiência. Vamos ver quem mais. Valeu, Janete. Tá participando do nosso programa. Daqui a pouquinho nós vamos rodar esse clássico da música brasileira. Paulo Sérgio cantando daqui a pouquinho aqui no Brasil Sertanejo. Você só ouve aqui no nosso programa, né? Valeu, minha amiga. Vamos ver quem mais aqui. Bom dia!
2: Bom dia, Jonathan. Quero participar dos brindes. Sou Maria Almeida, aqui da Alvorada. E quero pedir uma música pra ti. Gosto muito do teu programa.
0: Ô, minha amiga.
2: Os Quatro Cantos da Casa. Vê se dá pra rodar hoje.
0: Vamos rodar, sim.
2: Seu Mário também quer participar.
0: Ô, seu Mário!
2: Mário Cardoso.
0: Valeu, um abraço pra vocês. Valeu, dona Maria. Valeu, seu Mário Cardoso, também na audiência. Vamos ver quem mais aqui. Tem mais áudio? Tem. Bom dia.
3: Bom dia, Jonathan. Tudo bem?
0: Bom dia, tudo.
3: É o Marco Silveira, do bairro Floresta.
0: Opa, valeu, Marco.
3: Eu.
0: Oi.
3: Quero participar dos brindes aí, tá? Coloca meu nome.
0: Tem.
3: E toca a música do Panda pra mim.
0: Panda.
3: Eu te seguro.
0: Tô te devendo, ah, Panda, né?
3: Pra minha esposa aqui, que estamos na escuta.
0: Opa,
3: e
0: que
3: para
0: bom.
3: O seu Jaime Camargo, da Unimed. Um abraço aí, todos que estão na escuta.
0: Valeu, valeu, Marco. Obrigado. Tô devendo, né? Tô devendo o Panda pra ti, pra sua esposa aí, né? O Panda aqui, sabe qual que é o nome dele, viu, Marcos? O Panda, o cantor Panda. Jonathan. É, rapaz, o cara é fenômeno. O meu xará, o Jonathan, só que ele é Jonathan Reis. Ele que é um fenômeno da música sertaneja na atualidade, o cantor Panda. Hoje eu vou pagar a dívida, viu, Marcos? Fazia semana já que tava pedindo aí o Panda, daqui a pouquinho já na sequência, primeiro artista já na sequência do próximo bloco musical para ti e para sua esposa aí, tá bom, Marcos? Valeu, obrigado pela audiência, estão participando do nosso programa. Aqui em Carazinho é incrível, né? Nós tivemos aí no início do ano... Agora esqueci o nome, rapaz. Ô, Jonathan, tá veinho, hein? Tá veinho, rapaz, tá esquecendo... Tivemos aqui em Carazinho um show do cantor Panda. Muita gente falando, né? Quem é Panda? Quem é Panda? Panda, pra quem não sabe, é um dos maiores nomes da música sertaneja na atualidade. Nós vamos tocar daqui a pouquinho pro nosso ouvinte, pro Marcos, que pediu o cantor Panda. Ele que é um fenômeno da música sertaneja. Eu diria que ele é o cantor hoje mais executado nas rádios do Brasil hoje. O cantor Panda. E aí quando veio pra cá, muita gente criticou, né? Mas ele veio pra cá no auge, rapaz, no sucesso que ele tá. E eu estive lá, foi um baita show e o cara canta muito. Cantor Panda daqui a pouquinho aqui no Brasil Sertanejo. O pessoal gosta de falar também, né? Vou te contar, né? Vamos ver quem mais aqui não conhece, né? Se você não conhece um assunto... Nós temos hoje, agora eu vou desabafar aqui para a nossa audiência. Se você não conhece o assunto, não sabe, não está por dentro, você não pode comentar se você não tem know-how, né? Você não conhece. Né? A gente tem muito hoje, infelizmente, por causa das redes sociais, nós temos hoje os comentaristas de redes sociais. Né? O pessoal sabe tudo, não sabe nada, rapaz. Se você não conhece sobre um assunto, você ou evita falar dele ou você estuda o assunto para você emitir a sua opinião. O pessoal pensa que tem rede social, pode falar qualquer coisa. Rede social não é terra de ninguém, gente. Nós temos lei, Nós temos regras na rede social também. Você não pode ficar toda hora botando fake news na rede social. Vamos cuidar muito agora, vem eleições. Vamos cuidar, né, gente? Vamos ter cuidado. Porque na rede social tem muita gente que emite a sua opinião e não sabe nem do que está falando. Então, se você não sabe do que está falando, ou você não fala, deixa assim, não fala nada, ou você vai estudar o assunto, né? Vai se aprofundar no assunto para você poder falar, tá bom? Então, muita gente falando bobagem aí, rapaz. Incrível, né? A rede social hoje deixou as pessoas mais corajosas, né? Incrível que pessoalmente não falam, né? É incrível isso. Na rede social as pessoas desabafam, fazem e acontece, né? Mas você tem que ter conhecimento daquilo que você está falando. E muita gente, às vezes, fala muita bobagem em rede social, aí depois recebe uma intimação, né, de alguma bobagem que falou, e aí depois tem que fazer nota de retratação. Né? Aí toma um processo, e aí vai lá no seu Facebook, no seu Instagram, e tem que pedir desculpas. Né? E além de tomar uma condenação, uma indenização, daí depois não adianta chorar o leite derramado. Né? Então tenha muita atenção, até como orientação para você, você que tem rede social, muitas vezes você acaba ofendendo em comentários, você não conhece, né? Você não sabe a realidade. Então, se você não tem prova, você não tem conhecimento sobre aquele assunto, não fale. Porque se você falar alguma bobagem, você está arriscando tomar um processo e também a passar vergonha em rede social. Tá bom? Fica aí, então, a orientação para você. Vamos registrar mais participações aqui no nosso programa? Bom dia para nossa amiga Marli Gonçalves. Alô, dona Marli, tá na audiência lá no bairro Planalto. Um abração para ela, pro meu amigo Azulão também. Obrigado, um ótimo domingo para vocês. Estão participando lá no bairro Planalto também. Quem tá participando também é minha amiga Maria Silva, lá do bairro Dileta, tá na audiência. Valeu, minha amiga, obrigado pela audiência. Quem também tá na audiência é o Mano da Maria, o Zé da Viola. Alô, Zé, um abração pra ti, também tá na audiência. Vamos ver quem mais tá aqui na audiência também. Bom dia, esse programa é nota um quadrilhão é outra coisa, né? É um bilhão. Quero participar do sorteio. A Cladi Stirmer, do bairro Oriental, sempre na Gazeta. Valeu, minha amiga. O programa é nota um trilhão, né? Muito obrigado pelo carinho, pela audiência, viu? Vamos ver quem mais. A Romilda Hits pediu a música com Tião Carreiro e Pardinho. Dona Romilda, hoje eu vou pagar a sua dívida, tá bom? Eu tô devendo já o pedido musical da Dona Romilda Hits já faz tempo, né, Dona Romilda? Que não deu tempo de rodar nos outros programas, tá bom? Tião Carreiro e Pardinho daqui a pouquinho, então, pra Dona Romilda Hits, tá participando também. A Nelci Cerati tá participando no bairro Oriental. A Ivânia lá no bairro Princesa. Alô, Ivânia, um abração pra ti, pro Celso. Pediu Trio Parada Dura. Vamos ver quem mais aqui. Adriana Nol, do bairro Alvorada também. Vamos ver. Um abraço à equipe Menudo. Isso? Menudo Car, aqui da Alvorada. Adriana Nol. Valeu, Adriana. Um abração para ti. Quem mais? O Luan, do bairro Oriental. Estamos na lida já e escutando a rádio. Quero participar dos prêmios. Manda um abraço para Patrícia. E pro Jariston, do Açougue do Economia. Logo mais, vamos lá buscar aquela pecuária para fazer. Valeu, valeu, meu irmão Luan. Obrigado pela audiência. Vamos ver quem mais. Bom dia, gostaria de escutar a música Leandro e Leonardo, para relembrar a infância. A Marisa e o Theo estão na audiência, amo o seu programa. Ô, minha amiga, valeu, Marisa, valeu, Theo, obrigado pela audiência. Vamos rodar daqui a pouquinho. Emival Eterno da Costa, o Leonardo, pra gente relembrar essa dupla que deixou muita saudade, inclusive, finalzinho de junho agora, fechou aí 28 anos. Como passa o tempo, né, rapaz? 28 anos que o Leandro nos deixou, esse grande artista da música sertaneja, o mano do Leonardo, que a gente vai relembrar daqui a pouquinho para nossa amiga Marisa e pro Theo que pediram Leandro e Leonardo, tá bom? Vamos ver quem mais. A Loreni Fidelis do bairro Alvorada tá participando. Valeu, Loreni, obrigado. Bairro Alvorada também, sempre uma grande audiência na Gazeta aqui no nosso programa. A Daniela Giovanella, lá de Colorado. Alô, Daniela, um abração para ti, toda a família Giovanella, lá de Colorado. Pediu Zezé de Camargo e Luciano, Será Que Foi Saudade? Zezé de Camargo e Luciano também, outra dupla icônica, né, da música sertaneja. O Zezé de Camargo, que é o Mirosmar José de Camargo, daqui a pouquinho, então, para Daniela Giovanella, lá de Colorado. Vamos registrar mais uma aqui. Bom dia, manda um abraço para minha família, principalmente para os meus filhos, o Jonas, a Gisele e a Cássia. A Beloni Weber, lá do bairro Oriental. Valeu, dona Beloni, um abração. Um abração para a senhora, muito obrigado pela audiência. Vamos de música, vem aí mais um bloco musical para nossa audiência. Você que está ouvindo o Brasil Sertanejo aí, quem vai abrir o bloco musical agora é um fenômeno da música sertaneja na atualidade. Ele que é o meu xará, é o Jonathan Reis, o Panda cantando Eu Te Seguro. Para o nosso amigo Marcos, para sua esposa, que pediram Vou Pagar Dívida. Na sequência, aí é do fundo do baú da música sertaneja, da música brasileira, Nalva Aguiar cantando Dia de Formatura. Na sequência, para nosso ouvinte lá de Passo Fundo, João Mineiro e Marciano, Crises de Amor. E para fechar o bloco, para nossa audiência que pediu Teodoro Sampaio, Os Quatro Cantos da Casa, uma verdadeira oração da música sertaneja. Canta agora o fenômeno da música sertaneja na atualidade, o meu xará Jonathan Reis, o Panda, no Brasil Sertanejo. Bom dia!

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2: Hora certa para você, muito bom dia, Brasil Sertanejo, para você aqui na Gazeta FM, 9 horas 53 minutos, repita, meu filho. 9h53.
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0: Já que não deu na Copa do Mundo, nós temos que relembrar que a espinheira danada, gente. Vamos seguindo!

Tá aí, Lourenço e Lorival, essa dupla que tá nativa até hoje, os velhinhos da música sertaneja. Você ouviu Franguinho na Panela, um clássico sertanejo. Você só ouve aqui no Brasil Sertanejo, o nosso programa de todos os domingos. Dez horas da manhã, mais um minuto, 10 e 1. 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Na sequência vem mais música. Você ouviu aí o Franguinho na Panela com Lourenço e Lorival. Antes você ouviu Dudu e Dalvan, a espinheira danada. Agora tem que cuidar muito, né? Vai começar a cuidar com o que a gente fala no rádio para não tomar processo depois, né, rapaz? Não vou tentar. Mas eu só rodei a música. Se serviu o chapéu para alguém, né? Eu só rodei a música e a espinheira danada, porque é uma verdade mesmo, né? O brasileiro, a gente às vezes tem esperança que vai mudar e parece que não anda a coisa, né? É difícil, mas a gente tem que seguir, né? Uma espinheira danada que a gente tem que enfrentar e lutar. Essa é uma verdade, né? Eterna, né? O brasileiro, independente de... entra fulano, sai ciclano, né? A gente tem que continuar trabalhando, lutando pelo nosso pão de cada dia, tendo fé e esperança no nosso país, né? Essa aqui é uma verdade eterna, né? Vamos seguindo o nosso programa, participe, ainda dá tempo. Nós vamos até às 11 horas da manhã. Nós temos hoje, já é tradicional, né? Já é tradicional no nosso programa, os prêmios, o nosso programa recheado de prêmios. Você já pensou, você no domingão aí, ó, tá em casa... tranquilo, né? Esse dia sagrado, tá com a família, tá curtindo aí, tomando seu chimarrão, tomando seu café da manhã, ouvindo rádio, bom e velho rádio, agora no som digital da Gazeta, na frequência FM. A Gazeta fez aí um botox, né? Rejuvenesceu e agora na frequência FM 92.9, mas o nosso programa dos domingos é para você relembrar aquele rádio mais antigo, para matar a saudade do rádio AM nos domingos. Aqui agradecer a sua audiência, sempre, sempre na audiência. Muito obrigado, Carazinho, não só Carazinho, mas toda a região pela audiência nos domingos aqui. Nosso programa cada vez mais com audiência, crescendo, crescendo. Muito obrigado, meu. Se você, por acaso, descobriu agora o Brasil Sertanejo, aproveita... espalhe aí no grupo do WhatsApp da sua família, que tem nos domingos aqui na Gazeta o Brasil Sertanejo, para matar a saudade do rádio antigo. Fala assim, o comunicador aí do domingo, ele fala muito, né? Mas você vai ouvir ele. É isso que eu penso, né? Tem que ter a comunicação para você ir do outro lado do rádio. 10:06 agora, temperatura 12 graus. Hoje, segundo a Clima Tempo, para a vizinha, para o vizinho que está me ouvindo, ó, hoje a máxima, segundo a Clima Tempo, não vai passar dos 14 graus. Hoje vai ser gelado. O tempo agora está... deixa eu dar uma espiada aqui na janela do estúdio. O tempo está bem nublado, né? Está rusco-fusco o tempo, né? Tempo nublado hoje. A Clima Tempo tem a previsão que hoje vai ter sol na parte da tarde. Vamos ver, né, se vai se confirmar essa previsão. Vem sol, mas o dia, a temperatura aí vai estar geladinho durante a tarde. Não vai passar dos 14 graus. Agora está 12 graus no nosso termômetro aqui. A umidade do ar está alta ainda, está em 90%. Tem ainda uma previsão de pancada de chuva para hoje, ainda pela manhã, mas é pouca coisa. O tempo vai firmar, vai esfriar. Amanhã não chove, mas vem... tempo gelado amanhã, terça-feira também, e aí na quarta-feira, principalmente na parte da tarde, na quarta-feira as temperaturas vão subindo. Na quarta-feira vai a 19,
Na quinta-feira vai a 24, na sexta-feira vai a 25 graus. Então nós vamos ter máximas aí a partir da quinta, sexta-feira, final da semana aí, na próxima semana que tá chegando, né? Tá começando hoje. Teremos as máximas aí de verão, rapaz. Então vamos se cuidar, vamos se preparar aí, a saúde, né? Em dia, haja saúde para aguentar essa variação térmica aí, né? Então não vai chover, vai ter uma semana aí seca, tempo seco, início da semana aí gelado e depois vai subindo as temperaturas, tá bom? Vamos registrar mais participações aqui? Você que está me ouvindo também pode ganhar, já pensou? Você que está tranquilo no domingo pode ganhar prêmio no nosso programa. Hoje tem prêmio da Planalto Ótica e Joalheria, tem prêmio da Água e Luz também. Lembrando a nossa audiência, né?

0: Alessandro Tavares entrevistando Everton lá da Água e Luz na última semana. 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Vamos registrar aqui as participações, então. Mandar um abração lá para Adriana Ambrós. Tá no trabalho, mas ligada no programa. Valeu, Adriana. Obrigado pela audiência. Um bom domingo, um ótimo trabalho para você aí. Um abração, um bom dia para o meu amigo Sebastião Pedroso. Tá sempre na audiência. Alô, Sebastião. Um ótimo domingo para o senhor. Tem áudio? Tem. Mais um áudio chegando aqui. Vamos registrar o áudio da nossa audiência? Vamos ver aqui. É lá do centro, né? Do bairro Centro. Bom dia!
1: Bom dia, tudo bem?
0: Tudo bem.
1: Quero participar da promoção hoje aqui, o Paulo Roberto da Silva.
0: Ô, Paulo!
1: Bairro Centro.
0: Bairro Centro.
1: Tá boa a programação.
0: Que bom, meu amigo.
1: Põe lá, vamos participar da promoção hoje.
0: Valeu, meu amigo Paulo, lá do bairro Centro, aqui em Carazinho. Tá participando, meu irmão. Obrigado pelo carinho, pela audiência. Vamos ver quem mais aqui no nosso Zap Zap premiado. A Cleci Oliveira, do bairro Santo Antônio também. Valeu, Cleci, um bom dia. Vamos ver aqui, saudade imensa do Leandro, meu cantor preferido. Quem mandou aqui foi a Cladir Stirmer, do bairro Oriental. Daqui a pouquinho tá chegando aí o sucesso de Leandro e Leonardo para nossa audiência aí no próximo bloco musical, tá bom? Bom dia, Jonathan, quero participar do sorteio da Água e Luz. Tem como tocar a Índia? Índia, um clássico sertanejo. Quem pediu aqui foi a minha amiga Sandra Leidá, lá do bairro Santa Terezinha, na audiência. Valeu, Sandra. Daqui a pouquinho, um clássico sertanejo aí, Índia. Bom dia, aqui é o Jaques Tim, quero participar do sorteio. Valeu, Jaques, obrigado pela audiência. Tem mais áudio? Tem áudio, bom dia.
2: Bom dia.
0: Bom dia.
2: Eu sou a Wanda Zizotto, moro ali na colônia Dona Júlia, e o Leonardo Zizotto, eu sou de Zanqueta, e quero pedir a música Menina Não Corta Cabelo. Oferecer para todas as amigas.
0: Valeu, valeu, minha amiga, Dona Wanda Zizotto, nossa ouvinte fiel. Um abração para toda a turma aí na colônia Dona Júlia, na audiência. Dona Wanda é uma ouvinte desde os tempos do nosso velho guerreiro do rádio, do meu pai do Castelinho. Dona Wanda, muito obrigado pela audiência de sempre aí na colônia Dona Júlia, toda a turma aí, todo mundo participando. Eu recebi um áudio aqui, ó, que me deixou muito emocionado. Quem mandou essa mensagem, foi a nossa ouvinte, a Dona Silvana Beneman. Ela mandou assim, ó: bom dia, Jonathan, sou ouvinte do teu programa. Conheci teus avós, o seu João Sarmento e a Dona Belarmina. Sempre que a encontrava, ela mostrava a foto do Castelinho e dizia: esse é meu filho, trabalha na rádio. Abraços a todos os ouvintes. Ô, Dona Silvana Beneman, um abração para a senhora, ó. Um grande abraço para a senhora. Fiquei muito emocionado com essa mensagem aqui. Os papais, os meus avós, né? O vô João Sarmento, a minha vovó, a Dona Belarmina, que hoje moram no céu, e o meu papai, o Castelinho, que hoje mora no céu, está lá com eles, com certeza. Fico muito feliz com essa mensagem aqui. E com certeza a minha vovó, a Dona Belarmina, tinha um orgulho muito grande do seu filho, do Castelinho, para falar isso, né? Sempre

0: primo que ela encontrava a senhora, ela mostrava a foto do pai do Castelinho e dizia: esse é meu filho que trabalha na rádio. Muito obrigado, minha amiga Silvana, por esse carinho, por essa mensagem. Fiquei muito emocionado aqui, tá bom? Um ótimo domingo para a senhora, toda a família Beneman na audiência. Vamos ver quem mais aqui. É, rapaz, haja coração, né? Haja coração. Vamos ver aqui, como diz o Galvão Bueno, né? Eu falar em Galvão Bueno, eu acompanhei a Copa do Mundo, assisti os jogos da Copa do Mundo com a voz de Galvão Bueno. Galvão Bueno, que segundo ele foi a última Copa do Mundo que ele narrou, né? É, rapaz, vai deixar saudade aí na narração, né? O Galvão Bueno também. Haja coração, né? Bom ver aqui, bom dia, aqui é a Veda, isso, Preusler, quer participar do sorteio de hoje, pedir a música do Panda. Ela escuta seu programa todo domingo. Alô, dona Veda, um abração para a senhora e também para a Eliana Preusler, toda a família Preusler na audiência. Muito obrigado pela audiência, dona Veda. Vamos ver quem mais, lá do bairro Medianeira, o Jackson Cabral. O Jackson Cabral tá participando, mas não, eu dou risada aqui, viu, Jackson? Não fica bravo comigo. É que o meu irmão se chama Jackson Cabral também. Entendeu? Será que é homenagem pro meu irmão? Um abração pro Jackson Cabral lá da Medianeira na audiência. Valeu, meu irmão, tá participando. Meu irmão, literalmente, né? Um abração pra ele lá no bairro Medianeira. Vamos ver quem mais aqui. Dum, dum, dum. Vai, minha violinha, vai. Quem mais está participando? A Maristela dos Santos e o meu amigo Volmar Willig, lá do bairro Centro. Obrigado pela audiência. O nosso amigo Robson, lá do aplicativo de mobilidade urbana, também está participando. Valeu, Robson. Vamos ver quem mais. A Eni Ferreira, do bairro Oriental. Valeu, dona Eni. Um abração para a senhora. Vamos ver aqui. Tem mais áudio? Tem. Bom dia.
1: Bom dia, aqui é a Fátima da Nova Ouro Preto.
0: Ô, Fátima!
1: Queria participar dos brindes.
0: Tá.
1: Dizer que o programa tá muito bom.
0: Que bom, minha
1: Sempre
0: amiga.
1: Sempre escuto de manhã.
0: Ô, minha amiga.
1: Tá muito bom.
0: Obrigado.
1: Tô aqui em casa com meus filhos, meus netos.
0: Ô, coisa boa, a família toda, né?
1: Uma carne.
0: Isso!
1: Tô com uma filha minha aqui de Mato Grosso.
0: Opa!
1: Os netos, o genro.
0: Que bom, minha amiga.
1: Temos aqui bombando esse frio. Tá muito bom o programa.
0: Que bom, dona Fátima. Muito obrigado aí no bairro Nova Ouro Preto. Alô, Nova Ouro Preto na audiência. Dona Fátima, eu falo aqui, né? Domingo é um dia sagrado para reunir a família. Sua filha que veio lá do Mato Grosso. Um abração para ela. Veio visitar a senhora, toda netaiada aí. Afiarada, né, dona Fátima? Que coisa boa, né? Aproveite esse domingo. E eu sempre falo, aproveite a sua mamãe. Aproveite os seus avós. Trate com carinho, com respeito, com muito amor. Aproveite cada momento com a sua família, porque o tempo passa num estalar de dedos. Passa muito rápido. Um abração para vocês aí no bairro Nova Ouro Preto. Vamos ver quem mais aqui, minha amiga, é a Fátima. Ô, Fátima!
2: Fátima da Costa Martins, quero concorrer aos brindes. Moro na Vila Rica, um abraço.
0: Valeu, dona Fátima, lá na Vila Rica, tá participando. Quem mais? A dona Yara. Será que é dona Yara Albuquerque? Não, é a dona Yara Herman. Alô, Yara, um abração pra senhora. Obrigado pelo carinho, pela audiência. Vamos ver quem mais aqui. Tem áudio, mais áudio chegando. Bom dia!
3: Bom dia, Jonathan.
0: Bom dia, minha amiga.
3: Saudade de ver você falar. Faz dias que eu não participo mais do programa.
0: Ô, minha amiga.
3: E eu gostaria de participar.
0: Tá participando.
3: Dos prêmios.
0: Sim.
3: E pedir aquela música. Me leva, meu amor, me leva. 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Só não lembro quem canta. Não lembro, tá?
0: Tá bom,
3: um
0: minha amiga.
3: Um grande abraço pra você.
0: Valeu, Laci.
3: Tudo de bom.
0: Um abração pra senhora, um ótimo domingo. Obrigado pela audiência. Vamos ver se eu vou localizar aqui, tá bom, minha amiga? Se você achar aí, manda pra mim aqui também, tá bom? Vamos ver aqui. Vera Gonçalves está participando do bairro Glória também. Vamos ver. Tem áudio? Tem áudio? Tem áudio? Vamos ver?
4: Bom dia.
0: Bom dia.
4: Sou Elmar Renner,
0: do Oi, Elmar.
4: Vim participar dos brindes. Tá muito bom, bom o programa aí.
0: Ô, seu Omar, valeu, obrigado pela audiência. No bairro Alvorada, Elmar Renner, meu irmão. A Terezinha Estere também está participando lá da Oriental. Bom dia, que Deus abençoe o dia de todos. Gostaria de participar dos prêmios. Desejar um feliz aniversário para o meu esposo Jair Machado, que Deus lhe abençoe, dê muita paz, saúde, sucesso, felicidades, que Deus abençoe sempre. A Rosane, do bairro Sassi. Aniversário, é hoje o aniversário dele, minha amiga? O Jair? Então vamos cantar os parabéns pro Jair? Vamos pegar os parabéns aqui. Ô Jair! Ô Jair! Pra ti, Jair!

A homenagem simples, mas sincera, vai pro nosso amigo Jair Machado, que tá de aniversário hoje. É hoje sim, né, minha amiga? A homenagem da dona Rosane, lá do bairro Sassi, a sua esposa, desejando muita saúde, muitas felicidades, muitos anos de vida. A homenagem de toda a família Machado, família da Conceição, desejando pro nosso amigo Jair, feliz aniversário, Jair! Parabéns, meu irmão!

0: Tá aí uma homenagem simples, mas sincera, feita pro nosso ouvinte, o seu Jair Machado, ele que é esposo da dona Rosane da Conceição. Esse casal querido que mora lá no bairro Sassi, obrigado pela audiência. Parabéns, Jair, mais uma vez aproveite aí o seu aniversário hoje, domingão. Tá bom, meu irmão? Sucesso e muita saúde pra ti. Vamos ver quem mais aqui. Bom dia, Jonathan. Você é iluminado pelo Papai do Céu, trazendo alegria ao domingo a todos que escutam a Gazeta. Quero participar do sorteio. Quem mandou aqui foi a Neuza, lá do bairro Princesa. Ô, minha amiga, muito obrigado, viu? Fico muito emocionado aqui pela sua mensagem, viu? Que bom que eu posso estar levando para vocês aí um pouquinho de alegria, né? De emoção, através do rádio. Fico muito feliz. Um abração para todos vocês aí no bairro Princesa, especial para minha amiga dona Neuza. Valeu! Quem mais? A Elaine Polidoro, lá de São Bento, distrito de São Bento. Um abração, tá participando. Abração para você, tá ótimo o programa. Valeu, Elaine. Obrigado pela audiência de sempre. Vamos ver quem mais aqui. A Juliana Machado. Não, a Juliana dos Santos, lá de Pinheiro Marcado. Alô, Juliana! Um abração pra ti, hein? Pinheiro Marcado, sempre na audiência. Vamos ver aqui. Ah, a dona Laci mandou aqui. Se eu localizá-la, se eu vou rodar pra ti, tá bom? Obrigado por mandar aí, tá bom? Vou identificar aqui no acervo da Gazeta, porque esse aqui é o acervo do AM ainda, viu, Laci? Tem que buscar lá no arquivo da Gazeta. Se eu localizar, eu rodo hoje. Se não conseguir pagar a dívida hoje, eu pago na semana que vem, tá bom, Laci? E isso que eu falo. Atenção, meus credores. Se eu não pagar hoje, vou pagar na próxima. Vamos renegociar aí, né? Ai, aí faz parte. Já valeu, Laci. Obrigado pela audiência. Vamos ver quem mais... Eu brinco aqui, mas é verdade, né? Às vezes, nos domingos aqui, eu não consigo atender todos os pedidos musicais. Às vezes, eu fui agora modesto, né? Porque já tá ficando todo domingo aqui. Eu tô deixando os pedidos musicais pro próximo domingo, porque tem muita audiência. Ficou muito feliz. Obrigado, Carazinho e Região, pela audiência, né? É muito pedido musical. Vai ficando pro próximo programa. A Lorena... Reichert, lá do bairro Glória. Valeu, minha amiga Lorena. Um abração para a senhora. Obrigado pela audiência. Quem mais? A Silvia e o Mário Sérgio, lá de Pinheiro Marcado, na audiência também. Obrigado pela audiência. Vamos registrar mais um áudio, já que nós estamos aqui registrando as participações. Tem mais áudio chegando? Tem. Bom dia.
1: Bom dia, Jana Cabral. Tudo bem? Tudo bom? Aqui é o Laudir Nigente, do bairro Central.
0: Ô, Laudir.
1: Eu queria eu e minha esposa, a Dilecente, participar dos brindes, se for possível. E podia tocar a música Toalha Branca com o Gini Gênero, se for possível.
0: Valeu, meu amigo. Claro, der tempo. Se der tempo, vamos rodar hoje, tá bom, Laudir? Um abração pra ti, pra sua esposa. Obrigado pela audiência aí no bairro Centro. Vamos lá, então. Vamos com mais música. Vem aí o cantor mais amado do Brasil. Canta agora no Brasil Sertanejo, ele, Amado Batista. Fala aí, Amado.
2: Olá, amigos da Rádio Gazeta, aqui é Amado Batista. 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
2: 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Agora são 10h39. Bom dia. 10h39. 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
2: Vamos para a última parte do Brasil Sertanejo, agradecendo ao carinho da sua audiência aqui na Gazeta FM 92.9. Bom dia, gente! Vamos relembrar agora? Vamos lá!
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2: Sidney Lima no Brasil Sertanejo. Eu tô entrando bem devagarinho no

0: Morreu.
1: Ai, meu Deus. Ai, que buraquinho. Agora tu vai dar uma tocada que eu vou dar uma com os juventus. Uma deixada, né? Uma lembrar dos nossos velhos tempos, né, meu velho?
0: Mas claro, girou a velha.
2: Eu vou entrar.

0: vamos indo, né? Tá aí Sidney Lima pra gente relembrar no nosso domingão aqui da Gazeta. Domingou com o Brasil Sertanejo. 10 horas da manhã, 46 minutos, 10h46. Vamos registrar as últimas participações aqui do nosso programa, porque nós já estamos nos encaminhando para o final dele. Um bom dia, um abraço para o nosso amigo Adroaldo. Alô, Adroaldo, lá do restaurante Chapão Varandão, na audiência. Valeu, Adroaldo. Quem mais? A Terezinha, lá do bairro Princesa. Alô, Terezinha, um abraço para a senhora. Quem mais? Bom dia, quero homenagear a minha mãe, Dona Arlene Han, que ontem fez 69 anos. Que ela tenha muitos anos de vida, muitas alegrias e muitos netos, bisnetos. Quem manda é a filha Vanderléia Reze, que em mais um domingo tem a bênção de poder de almoçar com ela. Que coisa boa, aproveita ela muito, minha amiga Vanderléia. Um abração para ti e um abração especial para sua mamãe, a Dona Arlene Han, que ontem completou 69 anos. Parabéns, minha amiga, muita saúde, muitas felicidades. Muitos anos de vida para Dona Arlene Han. 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
0: Irmão,
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0: Valeu, nosso amigo Everton Moraes, lá da Água e Luz. Então, o vizinho que ouviu o Everton aqui, aproveite. 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Agora são 10 horas da manhã, mais 56 minutos. Temperatura agora em 13 graus. A umidade está em 85%. Tempo rusco-fusco. O sol está querendo sair. Está meio encabulado o sol. Mas ele vai sair, segundo a Climatempo, mais na parte da tarde. O sol vai aparecer e hoje a máxima não vai passar dos 14 graus. Vamos registrar as últimas participações aqui, ligeirinho, senão Gaúcho vai brigar com nós. É, Gaúcho, daqui a pouquinho tem o Bem Gaúcho na sequência aqui do Brasil Sertanejo para você curtir aqui na Gazeta FM. Bom dia, mandar um abração lá pro Carlos, pra sua esposa Luciana e pro Príncipe Valentim. Alô, Carlos, alô, Luciana, alô, Valentim, estão ligadinhos aqui na Gazeta, indo para a igreja na escuta da Gazeta. Valeu, um abração, obrigado pelo carinho, pela audiência do Carlos, da Luciana e também do Valentim. Vamos ver quem mais aqui. Bom dia, participar dos sorteios, o nosso amigo Ayrton Eckler. Valeu, Ayrton. Vamos ver quem mais. Bom dia, abençoada semana para você e tua família. Um abraço, meu amigo. Quem mandou aqui foi a Adriana Anhaia. Valeu, Adriana. Um abração para ti, toda a família. A Adriana, a Tauane, a Andriele, a Maitê, a Ana Lu e o Antônio também. Um abração para vocês. E um abraço também, está participando a Maria Zaida, lá de Santo Antônio do Planalto, na audiência. E lá no bairro Glória, a nossa amiga Liara Ferreira dos Santos também participando. Vamos com música? Vamos com música, porque vem aí para nossa ouvinte, alô, Laci! Ela pediu e pela primeira vez a gente vai rodar aqui no Brasil Sertanejo. Laci, aumenta o volume do teu rádio aí, porque vem aí Irmãs Freitas Me Leva no Brasil Sertanejo.

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1: WhatsApp! Ah, que pena! Tá chegando no final o nosso Brasil Sertanejo. Agradecendo ao carinho da sua audiência, a sua paciência em mais um domingo. 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Agora 11 horas 4 minutos, 11 horas da manhã mais 4 minutos. Finalzinho do Brasil Sertanejo, já estouramos o horário. Vamos registrar aqui as últimas participações, mandar um abração lá pro nosso amigo. Bom dia, Jonathan, estamos escutando teu programa. Quero parabenizar o meu pai que está de aniversário hoje, é o João Azevedo. Ô, seu João, parabéns para o senhor, muita saúde, muitas felicidades, muitos anos de vida. A homenagem aqui do Nicolas Azevedo, parabéns, seu João, tudo de bom para o senhor, um ótimo domingo, aproveitando com a família, com seu filho aí, um abração. Um abração também para o Márcio Philipsen e lá do bairro Glória e também para a Josemara de Resende. Valeu, pessoal lá do bairro Glória na audiência. Tem áudio? Tem um áudio aqui, o último áudio de hoje. Bom dia!
2: Bom dia, amigo. Tudo bem?
1: Bom dia, minha amiga.
2: Tô aqui entertida fazendo uma lasanha.
1: Opa!
2: E escutando a Gazeta.
1: Que beleza!
2: Boa semana pra ti, meu amigo.
1: Valeu, minha amiga. Boa semana.
2: Ângela Pedroso, do bairro Ouro Preto, sempre na escuta.
1: Valeu, Ângela. Obrigadão.
2: Adoro!
1: Valeu, Ângela, lá do bairro Ouro Preto, obrigado pelo carinho, pela audiência, minha amiga aí preparando o almoço, né, a lasanha, curtindo a Gazeta, valeu, um abração, um ótimo domingo para a senhora e toda a família. Quem mais? A dona Nadir Nissel, lá do bairro Borghetti, também participando. Agradecer a todo mundo que participou, todo mundo aqui devidamente registrado no nosso sorteador eletrônico. Vamos para o sorteio, então? Vamos ver primeiro quem ganhou o prêmio da Água e Luz. Vamos ver quem ganhou o prêmio de hoje da Água e Luz? 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Agora, vamos ver quem ganhou o prêmio da Planalto Ótica e Joalheria? 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Então, os ganhadores de hoje. Prêmio da Água e Luz foi para o Jair Machado, do bairro Sassi. E o prêmio da Planalto Ótica e Joalheria foi para dona Marley Cavalheiro, do bairro Vila Rica. Parabéns aos ganhadores de hoje. Onze horas da manhã, mais 7 minutos, o Brasil Sertanejo foi um oferecimento da Planalto Ótica e Joalheria, a maior e mais completa de Carazinho e região. Brasil Sertanejo que dá tchau para nossa audiência em nome

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Nós vamos tirando o nosso time de campo, agradecendo mais uma vez a sua audiência, a sua paciência. Se você ouviu um pouquinho do nosso programa, um pouco ou muito do nosso programa, eu agradeço da mesma forma. Muito obrigado, Carazinho e região, por este mundão de audiência em mais um domingo. Na sequência do nosso programa vem o Bem Gaúcho para você curtir, para você dançar aquelas fandangueiras depois aqui do nosso programa. Vizinha, uma ótima semana para a senhora, para a sua família, para o vizinho. Que Deus nos dê saúde, trabalho, amor, paz, tranquilidade nessa semana que está iniciando. E você que está me ouvindo, diz comigo. Se Deus é por nós, quem estará contra? Um abraço, até semana que vem, se Deus quiser. Tchau, gente!

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4: Hora certa na Gazeta, 11:16. Bom dia!
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1: Tá na Gazeta FM, hora certa, 11:38.

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2: 92.9 Gazeta e a hora certa, 12:03.

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1: Olha a hora na Gazeta, 12:30.

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0: tinha uma gaitinha tocando antes.
1: Tô velho do Abaiola, né?
2: Ser homem louco, louco de bueno.
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0: Gazeta e a hora certa, 6 para 1.
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3: Tá no ar o Cine Drops com uma mistura de mistério, terror e humor. É a série O Segredo de Whitehall's Bay. Um prefeito tenta transformar uma pequena ilha em destino turístico. Só que seus planos começam a desmoronar quando acontecimentos sobrenaturais revelam que o lugar guarda uma antiga maldição. Misturando terror folclórico, suspense e uma boa dose de comédia ácida, a série cria uma atmosfera envolvente, cheia de segredos e personagens curiosos. Se você gosta de histórias misteriosas com aquele toque de humor, vale a pena conferir. É a série O Segredo de Whitehall's Bay. Tá disponível na Apple TV+. Mais uma dica do Cine Drops. Até a próxima.
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5: A hora certa, 13 horas e 2 minutos.
6: Uma hora

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2: 13 horas e 43 minutos.

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4: 14 horas.
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4: 14 horas e 45 minutos. Boa tarde!

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3: 15 horas.
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2: 15 horas e 42 minutos.

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2: 15 horas e 59 minutos.
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1: Hora certa, 16 horas e 44 minutos.

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4: 17 horas e 1 minuto.
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4: 17 horas e 57 minutos.
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0: Tchauzinho!
1: Alemão Ronaldo!
0: Valeu!
1: O grande Highlander do rock and roll. Alemão Ronaldo, grande presença, muito obrigado, é uma honra estar contigo, compadre.
0: Muito obrigado por essa
1: Vamos
0: música.
1: Vamos juntos!
0: Amiga. Valeu! Serginho!
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3: A hora certa, 18 horas e 53 minutos.

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4: 19 horas e 6 minutos.

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6: 20 horas e 2 minutos.
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2: 3 minutos faltando para as 9 da noite.